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2: Afri Lover, bom dia. Sexta-feira, 29 de maio. Quente, quente, quente, quente. O mundo pop continua completamente ligado. Beethoven Wanga na voz e vou contigo até às 13 horas. Os American Music Awards, uma das maiores premiações musicais do mundo, continua a dar o que falar. BTS venceu o Artist of the Year, muito por causa do regresso do grupo depois do serviço militar e da força gigante da votação dos fãs. É, Sabrina Carpenter foi um dos grandes nomes da noite porque o seu álbum virou fenômeno global, dominou categoria pop e enquanto isso Bad Bunny continua a incendiar a Europa. Esta semana tomou conta do Estádio da Luz em Lisboa, 2 mega shows, Estádio da Luz cheio, uma homenagem forte à cultura latina dentro do espetáculo. E repara uma coisa, o pop está completamente misturado, latino, afrobeat, amapiano, pop, tudo na mesma playlist global. Bruna Boy, Thames, Tyler, Rema e Karol G, cada vez maiores no planeta. Essas e muitas outras você acompanha aqui na África Rádio. E se quer estar atualizado ao minuto, segue as redes sociais da Afri Rádio. Aumenta o volume, vambora!
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3: Aqui meu verdade é Alexandre, fala a parte de Luanda, município de Viana, bairro Grafanil. Eu sou um grande fã da Afri Rádio. Gostaria de ouvir a música de Teddy Swims intitulada Lose Control.
2: Dom Lu.

0: 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Like a Moth to a Flame. Isso é Swedish House Mafia The Weeknd, aqui nessa música fantástica. Isso aqui é uma eletrônica escura, elegante e completamente viciante. Os suecos Swedish House Mafia criaram um ambiente profundo, cheio de tensão, luz e energia de noite. É o canadiano aqui, The Weeknd, entra com aquela voz fria, emocional e carregada de intensidade. É como que sabes que determinada pessoa te faz mal e mesmo assim continua sempre a voltar. Beat pesado, sintetizadores sombrios e uma vibe que cresce sempre de licença. Essa faixa marcou também o regresso do Swedish House Mafia ao topo da música eletrônica mundial. Moth to a Flame, na playlist da tua Afri Rádio. 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
5: Aqui é Cristina do Amaral.
0: Cristina,
5: por favor, eu gostaria de ouvir a música Diamonds.
0: Diamonds.
5: De Rihanna.
0: Rihanna.
5: Rádio, a rádio que com certeza mais cresce em audiência.
0: That's what I'm talking about. Obrigada.

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I could eat the girl for a lunch. É Billie Eilish aqui com a música Lunch. Isso aqui é pop moderno, atrevida e cheia de personalidade. A norte-americana Billie Eilish traz aqui uma faixa leve, descontraída e carregada daquela confiança que já se tornou marca registrada na sua música. É produção minimalista, mas cada elemento está exatamente onde deveria estar. It's like entrares num sítio cheio de pessoas e mesmo assim só conseguis olhar para quem foi uma única pessoa. Baixo envolvente, groove contagiante e uma energia que carrega aqueles primeiros segundos. Lunch faz parte do álbum Rhythm, Hard and Soft, e o projeto que voltou a mostrar aqui a capacidade de Billie Eilish para surpreender e sem perder identidade. Lunch na playlist da tua Afri Rádio. Obrigado pela boleia, você que nos ouve no carro em 106.1 FM, na box da Zap, canal 512, e no nosso website em direto para Angola e o mundo em www.afriradio.co.au. Não saia daí, vamos fazer uma curta pausa, vou tomar um café e já volto com mais músicas.

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3: 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Vamos embora, vamos ouvir música. A música é o nosso mote.
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4: Eu sou a Nicole Macedo.
3: Nicole.
4: E estou a falar da Ilha de Luanda. Gostaria muito que tocassem a música da Taylor Swift.
3: Qual?
4: Love Story.
3: Love Story.
4: Na Free Rádio, a rádio que mais cresce a audiência.
3: Vambora, Taylor Swift.

0: 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Monday, Tuesday, Wednesday, Thursday, Friday, Saturday, Sunday. 7 days a week, every minute, every hour. Jungkook, aqui com a participação de Lato nessa música fantástica 7. Isso aqui é pop moderna, fresca e completamente viciante. O sul-coreano JK mostra aqui porque é que é uma das maiores estrelas da música mundial. Com uma melodia leve, romântica e impossível de ignorar. E a norte-americana, Lato, entra com atitude, flow descontraído e uma energia que encaixa na perfeição nessa música. It's like quando gostas de alguém e um dia parece pouco para estar ao lado dessa mesma pessoa. Violões suave, beat envolvente e um refrão que fica na cabeça logo à primeira audição. Seven marcou também aqui a estreia oficial de JK, ou seja, Jungkook, como um artista solo no topo das tabelas internacionais, a confirmar o seu alcance muito para além do universo K-pop. Seven, na playlist da Afri Rádio. Obrigado pela boleia, você que nos ouve no carro em 106.1 FM. Thanks for the ride. Vamos embora.
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4: O meu nome é Maria Pedro de Lima.
0: Maria.
4: E falo a partir de Luanda.
0: Boa.
4: Gostaria de pedir a música de Pede. Alan Walker com o título Dark Side.
0: Dark Side.
4: A rádio que mais cresce é a audiência.
0: Vambora, Maria pediu e nós tocamos. Alan Walker, Dark Side.

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I wanna be that guy. Isso é Ed Sheeran aqui com esse pop moderno, luminoso, cheio de energia. Britânico Ed Sheeran mostra aqui uma vez que é por isso que ele é o sucesso que é. Sempre irreverente, sempre a criar coisas novas. Aqui com Shivers na 106.1 FM. Hoje é sexta-feira, nada de tristeza, é só felicidade. Sorriso ponta a ponta. Vamos ser felizes. Vamos ouvir boa música aqui na Afri Rádio. 24 horas da melhor programação de música na melhor frequência. 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Não saia daí, vamos fazer uma curta pausa. Não vá, I'll be back with more music.

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1: One, two, one, two, mic check, Beethoven is back na rádio que mais cresce em audiência. 106.1 Afri Lover, we are back depois do break comercial. Voltamos com tudo, voltamos com o que realmente nos liga, a música. 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
2: Olá, Free Rádio.
3: Fala para vocês o Ernesto.
2: E gostaria de ouvir a música do The Weeknd, Blinding Lights.
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1: Bora!

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Hoje eu não vou sair só, sem pensar, sem voltar, é. Matué, aqui com a máquina do tempo. Isso aqui é trap melódico, moderno e completamente hipnótico. O brasileiro Matué cria aqui uma atmosfera envolvente entre ambição e os sonhos, a vontade de viver tudo ao máximo. Com uma sonoridade futurista, melodia marcante e uma identidade impossível de confundir. It's like olhares para trás e percebes quanto a tua vida mudou em tão pouco tempo. Sintetizadores especiais, beat pesado e uma vibe que transporta para o outro lugar logo nos primeiros segundos. Máquina do Tempo tornou-se uma das músicas mais emblemáticas da carreira de Matué e ajudou então a consolidar aqui o artista como sendo um dos maiores nomes da nova geração do rap trap brasileiro, confirmando o impacto dessa música que ultrapassou fronteiras e conquistou aqui milhões de ouvintes. Máquina do Tempo na playlist da tua Anfri Rádio. Lembrar-te que você pode nos ouvir na box da Zap, canal 512, e no nosso website anfriradio.co.au.

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2: Olá, Free Radio.
1: Olá.
2: Onde é que falou, senhora Zequinha?
1: Zequinha.
2: Fala a partir do Rocha Pinto.
1: Boa.
2: Como da americana e a banda.
1: Uh-huh.
2: Quero muito ouvir a música do cantor The Black Eyed Peas,
1: com
2: o título The Time.
1: Uh-huh.
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1: Uh-huh.
2: A rádio com maior audiência.
1: This is International. Big Mega Radio Smasher.

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Ouvimos aqui Bruno Mars, That's What I Like It, aqui na 106.1 FM, a música que toca no mundo, você ouve aqui na frequência mais frequentada. É, aqui a música nunca para, é 24 sobre 24, lembrar-te que a tua marca, o teu negócio, rende mais se anunciares aqui. 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Ainda sobre a música, é R&B moderno, elegante e cheio de classe. Bruno Mars aqui com That's What I Like It, aqui na 106.1 FM, edição de sexta-feira. É a música e a combinação perfeita com a rádio que mais cresce em audiência. Quer estar atualizado? Pesquisa por Afri Rádio 106.1 FM na internet, no Facebook e no Instagram. Não saia daí, vamos fazer uma curta pausa. É um vapt e vupt. I'll be back with more music.

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5: Atenção cidade, agora entramos numa frequência. Beethoven Wanga na voz, Afri Rádio no comando. It's time to no break. Uma hora inteira sem pausas, sem conversas, sem interrupções. Só hits, clássicos, um a seguir ao outro. Entra aqui e não sai mais. Aqui não se brinca. A música é o nosso moto. Se estás no trânsito, deixa que nós cuidamos do caminho, do percurso. Se estás no trabalho, relaxa que nós teremos a tua fuga. E se estás em casa, aumenta o volume. Stay locked, yeah, porque a partir de agora não há espaço para silêncio. Sem conversas longas, na verdade não há conversas, só música que bate. Respira fundo e entra comigo nessa sequência. No break, uma hora ininterrupta com o melhor da música nacional e internacional aqui na frequência mais frequentada. Vamos embora, vamos, let's go, vamos embora.
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6: Para quem fala, Silvia Augusto,
5: Silvia.
6: Do Zango.
5: Boa.
6: Gostaria de escutar a música dos Stray Kids.
5: Qual?
6: Com o título Stray Kids.
5: Stray Kids.
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5: Let's go, let's rock and roll.

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1: Afri Rádio, a melhor playlist da cidade. Almar aqui com É Tu. Isso aqui é sentimento puro, sem filtros, sem pressa. Almar traz uma música simples na forma onde o estilo faz-se sentir. Há músicas que se ouvem, há músicas que se encontram, ou que nos encontram melhor. É como que olhares para alguém e perceberes que algumas pessoas chegam por mudar aqui o significado da casa. É melodia suave, melodia sincera e palavra que encontra um espaço para respirar. E assim chegamos ao fim desta viagem. Esta foi mais uma edição do No Break, uma hora inteira sem interrupções, sem distrações, apenas músicas a falar por si. Obrigado pela companhia, pela sintonia e por fazeres parte deste momento. Vamos embora, aqui a música nunca para. É 24/24, podes nos ouvir em qualquer parte do mundo. Basta aceder ao nosso website www.afriradio.co.au. 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
2: AfriLover, estamos juntos nesta sexta-feira, 29 de maio. O relógio aproxima-se do meio-dia, mas a boa música continua a ganhar força. Beethoven, Wanga na voz, sigo contigo até às 13. O mundo da música continua em movimento. Os American Music Awards ainda estão a dar o que falar. Os BTS Bangtan Boys conquistaram o prémio de Best Artist of the Year. O regresso mais esperado é com a demonstração de força de uma das maiores comunidades de fãs do planeta. Sabrina Carpenter também foi um dos grandes nomes da noite. O seu último álbum transformou-se num fenômeno global e continua a dominar as playlists um pouco por todo o mundo. Enquanto isso, Burna Boy, Bad Bunny, continua a levar aqui a cultura latina cada vez mais longe. Esta semana passou por Lisboa, dois grandes concertos, estádio cheio, casa cheia, muita gente, muita malta, energia lá em cima. E repara uma coisa, a música global continua aqui assim tão bem misturada. Temos Afrobeat, Amapiano, Latino, Pop, tudo numa conversa entre si. Burna Boy, Thames, Tyler, Rema e Karol G, artistas que continuam a crescer no mundo.
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3: Eu sou a Daniela, falo a partir do Bango. Deixo a música de Rihanna com o título Where Have You Been?
2: Where Have You Been?
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2: Vambora, Rihanna, Where Have You Been?

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0: 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Roll It Up, Gorillaz, aqui com Snoop Dogg na música Green Is Good. Isso aqui é groove descontraído, hip hop alternativo e pura atitude sonora. Os britânicos Gorillaz continuam aqui a misturar universos musicais com poucos conseguem fazer, sempre com criatividade, personalidade e uma identidade completamente própria. E Snoop Dogg entra com aquela calma característica, flow suave, presença gigante e a mesma confiança que atravessa gerações. É como que entras num sítio sem fazer barulho, mas mesmo assim toda a gente consegue sentir a tua presença. É um beat relaxado, ambiente psicodélico e uma vibe que desliza naturalmente sem esforço. E por falar em Snoop Dogg, ele continua também ligado ao cinema, entre novos projetos, participações em filmes e produções que continuam a expandir o seu universo. Muito além da música, mais de 3 décadas depois, continua a reinventar-se sem perder a identidade. Green Is Good na playlist da tua Afri Rádio.
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2: Olá, grande família Afri Rádio.
0: Olá.
2: Aqui fala o vosso ouvinte Ismael Sandala Capua.
0: Boa.
2: Eu falo a partir do Morro Bento. Eu desejo muito ouvir a música do Nico Vince.
0: Qual?
2: Am I Wrong?
0: Am I Wrong?

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I've been missing you more than a word can say. Que isso aqui com essa música fantástica. É um R&B clássico romântico e carregado de emoção. O norte-americano aqui constrói uma música simples, mas profundamente humana. Daquelas que falam de saudade, sem precisar de levantar a voz. Sempre com sinceridade, sentimento e uma entrega vocal que continua atual. E Case entra com aquela voz quente, suave, envolvente e cheia de verdade emocional. É como que abris uma fotografia antiga e durante alguns segundos voltares exatamente ao momento em que ela foi tirada. Piano delicado, harmonia suave e uma melodia que fica contigo mesmo depois da música terminar. Ele que continua a ser uma referência para os amantes do verdadeiro R&B, com uma carreira construída sobre canções românticas, interpretações sinceras e uma ligação muito forte com o público. Mais de duas décadas depois, as suas músicas continuam a encontrar espaço nas playlists de quem gosta de canções com alma. Missing You, na playlist da Afrin Radio. Não saia daí, vamos fazer uma curta pausa, vou tomar um café e já volto com mais músicas e mais power.

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4: 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Afri Lovers, estamos de volta. Se acabaste de chegar, bem-vindo ao melhor playlist da cidade. Afri Rádio 106.1 FM. Beethoven Wanga na voz e temos ainda mais uma hora inteira de música pela frente. Mais emoções, mais histórias, mais canções para acompanhar o teu dia. 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
6: Olá, Free Rádio, daqui fala René Pedro.
4: René.
6: Traidamente da Corimba,
4: boa.
6: Na Via.
4: Uhum.
6: E gostaria de ouvir a música com título Memory.
4: Memories.
6: Maroon 5.
4: Boa.
6: Afro Rádio, a rádio que mais cresce em audiência.
4: Vambora, aumenta o volume.
6: Life is good.
4: Life is good.

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You'll Be Mine, Maneskin, aqui com Valentine. Isso aqui é rock moderno, emocional e intensamente apaixonante. É, os italianos Maneskin mostram aqui um lado mais sensível, sem perder a atitude. Atitude que os tornou conhecidos em todo o mundo, sempre com energia, personalidade e uma sonoridade que mistura emoção com autenticidade. O Damiano David entra com aquela voz marcante, crua, impressiva, ou seja, expressiva, e é carregada aqui de sentimento. É como que quando uma pessoa aluga um T3 ou um T5 no teu coração, é muito espaço que acaba por estar presente até nos teus silêncios. Guitarras envolventes, atmosfera intimista e uma melodia que cresce de forma natural e elegante. Falando deles, os Maneskin, a banda italiana, continua a afirmar-se como sendo uma das maiores referências do rock da nova geração, com concertos esgotados, sucessos globais e uma identidade que conquistou o público por além da Europa, no caso. Poucos anos depois, a sua explosão internacional continua a provar que o rock ainda tem muito por dizer.

0: 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Uma, duas, três. 13 mulheres no meu coração. Expensive Soul aqui com essa música fantástica. Soul português contraído, cheio de boa disposição. Os portugueses de Expensive Soul trazem aqui uma mistura de muita propriedade do soul, hip hop e uma música urbana com identidade, sempre com a criatividade acima de qualquer coisa. É, essa música traz aqui uma criatividade fantástica, uma leveza e mensagens que ficam no ouvido. Max entra aqui com aquela voz inconfundível, suave, carismática e carregada de personalidade. É como começares a contar a história de alguém entre os amigos e toda a gente ficar à espera de saber como é que isso termina. Groove contagiante, instrumentalização orgânica e uma energia positiva que não se sente somente no meio da música, sentes do princípio ao fim. E falando em Expensive Soul, a dupla tornou-se aqui uma das formações mais respeitadas da música portuguesa contemporânea. Silvia, como é que tu estás, minha miúda?
1: Como é que é, Mr. B? Eu estou altamente fixe. E tu, como é que estás, meu nobre?
0: Good.
1: Que fixe. Então, amanhã bateu, não bateu, desbateu?
0: Foi fantástica, muita coisa boa. A internet está a bombar.
1: Ouve, que fixe. Os nossos ouvintes estão sempre atentos. Isso é muito fixe. Quer dizer que o trabalho está a ser bem recebido, não é?
0: Exatamente assim, mas não só no ponto de vista dos ouvintes, dos nossos ouvintes ligados a nós, mas também o mundo da música.
1: Yeah.
0: Alguns até vão dando dicas, olha, está a acontecer isso, alguém disse-me assim, olha, o Mansa respondeu.
1: Oh, é bom. Dormiu no estúdio. Shankara, sim senhora, Ready Neutro. Epa, o rap game aqui angolano está a fazer acontecer. E isso é muito bom, né? Porque movimenta a cena. Estava um pouquinho meio parado, mas todo mundo agora, de repente, boom! Eu acordei hoje, todo mundo, ah, meu Deus, Ready, Shankara, Monster! Oh, será que vem mais coisas? Eu acredito que essa guerra não para agora.
0: Não para agora.
1: Não para agora.
0: Isso vai obrigar os mais velhos a aparecerem.
1: Yeah, que vença o mais punchileiro, não é?
0: Agora falaste que vença o mais punchileiro. Lembrei-me agora do gladiador da RRPL.
1: Eu gostava muito do Drácula.
0: Ah, é?
1: Yeah. E o Paizão, aquela.
0: Paizão. Boom, yeah.
1: Yeah, muito fixe.
0: Como dizia, a música está sempre a mexer. BTS regressaram em grande, conquistaram aqui o prémio de Artist of the Year no American Music Awards. Sabrina Carpenter domina aqui, vence na categoria que tornou o disco dela mais expandido a nível mundial. Ai. Bad Bunny reforçou o seu domínio global.
1: Arriba!
0: Assim mesmo.
1: Os latinos na caça. Mesmo. Do you hablas espanhol? Oh, viste, comecei com
0: eu hablo. Eu às vezes me perco aonde eu começo às vezes a falar português, depois
1: também.
0: Eu não sei onde é que eu vou parar. E essa é a minha preocupação.
1: Também, olha, somos dois. Mas pronto, é assim, nós os inteligentes. Olha, e hoje, sexta-feira, é o dia que temos uma programação musical muito cheia, muito diversificada e bastante fixe, não é?
0: Exatamente assim, é cachupa toda.
1: É, milho, com feijão, com carne, e repolho. E hoje, meninos, às 15 horas, teremos aquela viagem sempre marcada, né? Diretamente dos anos 90 e 2000. E às 17 horas teremos o baú da Free Radio com... 17 horas é o Mix FM, olha aí na cabeça. O Mix FM.
0: Baú às 15, 17 Mix FM, 18 George Sky.
1: Às 21 o Tiesto e às 22 o Cavaleira com Rock Station.
0: Muita coisa para te oferecer. Mantente ligado na 106.1 FM. Temos novidades, curiosidades, lançamentos e bastidores aqui da Afri Rádio. Para tal, deves seguir a Afri Rádio nas redes sociais. Pesquisa já Afri Rádio 106.1 FM. Estamos no Instagram e também no Facebook. Alguma recomendação, Silvia?
1: Ninja, ouvidos bem abertos, sorriso no rosto e deixa-te levar pela batida na melhor sintonia. Mas também bora seguir a Afri Rádio no Facebook e Instagram para estares sempre atualizado sobre cenas do mundo da música, sobre a tua rádio favorita, os bastidores aqui da cena. Então tu vais amar bastante. Bora aumentar a família.
0: Exatamente assim. 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Lá você nos ouve 24 sobre 24. A melhor programação de música do rádio feita em Angola. 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A Freelover, chegamos ao fim de mais uma viagem musical. Foram horas de boa energia, vibrações, grandes histórias e forma de canção. Beethoven Wanga na voz, agradeço a tua companhia, a tua sintonia e a tua energia aí desse lado. A música tem esse poder, tem esse power. A próxima pessoa, ela cria memórias, transforma momentos simples em momentos especiais. Fiquem todos bem na companhia da Afri Rádio e dela.
1: Boas músicas.
0: Agora o show é com ela, Grim Ninja, filha do Bruce Lee, a sobrinha do Michael Jackson, prima da Shakira.

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2: Ninja, minha ninja, a Green Ninja já está on, go, go, woo! 106.1 Sextou, meu cambo e minha camba, daqui fala Silvia Romero, a.k.a. da Green Ninja, filha de Bruce Lee, a sobrinha do Michael Jackson, a prima da Shakira, lola, lola, lola, preparada, altamente pronta para animar a tua, a minha, a nossa tarde incrível de sexta-feira, com as melhores músicas que existem neste mega universo, com muita energia boa, fantástica, até porque é a última sexta-feira do mês, não pode ficar assim, temos que fazer acontecer então. Meu cambo e minha cama, estás na sintonia certa, eu estarei aqui contigo até às 17 horas, com muita energia, boa música e, é claro, bons pedidos musicais e aquela energia leve, altamente fixe, que só encontras na Nave Mãe 106.fm. E também encontras essa energia boa na nossa rede social do Facebook e Instagram. Então bora curtir, comentar, partilhar. Fica à vontade, vamos aumentar a família, bora crescer. E o nosso WhatsApp é o 942-197-106, 942-197-106. E agora eu vou chutar o meu jutsu e vamos ouvir a tua voz e a tua música favorita. Let's go, let's get it, wow!
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2: Que bom, que bom, meninja, minha ninja, chuta já o teu pedido aqui na melhor sintonia. Eita, sentiste o meu remix? Também vou virar rapper, sou bem má.
3: Olá, daqui fala Gilson Rodrigues. 12 de julho, Samzanga é a banda. Gostaria muito de ouvir a música de Lil Wayne e Bruno Mars, Mirror, aqui na Afri Rádio, a rádio que mais cresce em audiência.
2: Brutal, wow!
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0: seja Best Day of My Life aqui na 106, a melhor sintonia de sempre. Ah, pois é, que delícia, que maravilha. Best Day of My Life da fantástica banda American Hauters aqui na 106.fm. E essa música foi lançada em 2013 e faz parte do grande álbum Oh, What a Life. Ah, que vida boa é essa na melhor sintonia. Estás aí a trabalhar, a ouvir a free rádio, a drivar, a comer, a conversar. Oh, simplesmente a relaxar. Oh, que fixe. Isso é que é vida. Isso é que é vida. Com uma boa cachupa. E uma quiçangua de ananás. Oh, que maravilha. Minha ninja. 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E agora... é hora de pedido! É hora de pedido! É hora de pedido!
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0: 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Chuta teu pedido musical, canta aqui com a Free Rádio, canta com a Ninja, canta com vida e com alegria.
3: Chamo-me Sérgio José.
0: Olá,
3: vivo
0: Sérgio.
3: Prenda.
0: Vizinho.
3: Gostaria de ouvir a música da Katy Perry, com o título Dark Horse.
0: Boa.
3: A Free Rádio, a rádio que mais cresce em audiência em Angola.
0: Ah, pois é.

Cambo e minha Cambo, acabamos de curtir o fantástico hit No One, de Alicia Keys, lançado em 2007 e faz parte do grande álbum As I Am. Essa música é uma das melhores e as mais famosas da Alicia Keys, né? Mas agora tenho uma curiosidade para te contar sobre essa música que eu acredito que não saibas. E souberes, ok, está tudo fixe. Essa música foi escrita no momento em que a Alicia estava a passar por um bloqueio criativo. Estás a ver aquela pressão, ela tinha que lançar o terceiro álbum e ela disse assim, oh, o que é que eu faço? Não tenho inspiração. Então ela disse, vou esquecer tudo de fora e vou focar nos meus sentimentos. Foi aí que de uma forma descontraída escreveu No One e é um dos maiores hits da Alicia até os dias de hoje. Que fixe, né? Que maravilha! E para mais informações como essas é só ires ao nosso Facebook e Instagram, pesquisar, curtir, comentar, partilhar e bora aquecer a cena, porque sempre estarás atualizada sobre as novidades incríveis das músicas, dos artistas, da rádio. Muito fixe! Super, super, altamente fixe! Então não sai daí porque a festa vai continuar. Hoje é sexta-feira, ninguém fica para trás. Mas enquanto isso, uma curtíssima pausa para hidratar a laringe. Mas já estaremos de volta com mais hits. Go, go, go, go.

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3: Estamos na Free Radio, já estamos de volta, Ninja Ninja. Prepara-te para mais uma hora de boas batidas. Queres música? Tomas. Queres alegria? Então tomas. Queres bons pedidos musicais? Ah, pois é, Ninja e Ninja, tomas. Ai, que delícia, né? Que maravilha. Ai, ai, sexta-feira, última sexta-feira do mês. Ai, ai, ai, ai. Então, tá com a Yara, não tá? Eu sei que sim. Agora vou lançar aqui umas dicas ninjas. Tu vais amar. Vamos voltar aí na aldeia oculta da Folha da Música. E vamos ouvir mais um pedido musical. Mas antes disso, meu boss e minha bossa, o ano está a chegar no meio e tu ainda não anunciaste aqui. Por quê? Não fiques para trás e envia agora uma mensagem. Eu ligo para 928-510-400, ou então visite o nosso website www.afriradio.co.au. E agora sim, agora é hora de pedido. 3, 2, 1, go, go, go, go, go.
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1: 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Canta com a filha de Bruce Lee.
2: Meu nome é Fernando Chisseva.
1: Oi.
2: Apolo 2 é a banda.
1: Vizinho.
2: E ouvir Victor Clay,
1: uhum.
2: Adrenalizou.
1: Buenas.
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1: Oh, yeah.

0: isso aí, maninhos e maninhos. Move de Adam Port e Malahi, aqui na 106.1 FM, a melhor sintonia de todos os tempos. Então, sexta-feira incrível, maravilhosa, tal como tu. Mas pode melhorar se tu mandares o teu pedido musical dizendo o teu nome, o teu bairro e a música para 942-197-106. Podes cantar como a ninja, canta como eu. Norre de rien, non, chega lá como há. E aí, vamos ouvir mais um pedido? Bora. Sexta-feira, diversão, animação na melhor estação.
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0: I feel good. Ei, chuta teu pedido. Bora cantar com a Ninja, Ninja, Ninja. Liberta-te. Desestressa-te.
2: Olá, Fujari.
0: Oi.
2: Daqui é Clemente dos Santos.
0: Clemente.
2: Fala para ti do Samsung. Desejo ouvir a música da Rihanna, What's Your Name? LG, Life is Good.
0: Boa.

Minha ninja! Então, tá com ela, não está a sexta-feira ultra mega maravilhosa? Estás a sentir o sol? Estás a sentir o clima? Oh sol, vê se não esquece e me ilumina. Precisamos de você aqui, porque vem aí o baú da Free Radio com os melhores hits musicais dos anos 90 e 2000. Então, Ninja Ninja, vem a edição das edições, a edição da semana, a edição da sexta-feira, 29 de maio de 2026. Então, stay tuned, porque será uma viagem altamente fantástica, só com grandes clássicos dos anos 90 e 2000. Então, até já. Já. Enquanto isso, sorriso no rosto e coração aberto, porque vem aí mais uma edição do Baú da Afri.

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2: Meu nobre e minha nobre, atenção, atenção, aumenta o som do teu rádio porque a tua máquina do tempo acabou de ligar. Está no ar o teu passaporte diário para as duas melhores décadas da história da música aqui na 106.fm. Prepara-te porque será uma hora incrível, sem escalas, sem filtros, só com os melhores hits que dominaram a era dourada da música. Então prepara o coração, aguenta a emoção para uma sequência de hits que se encontras aqui na melhor estação. Ah, que maravilha, que maravilha. A edição do Baú de hoje, sexta-feira, 29 de maio de 2026, tem, olha, é só sabor a pepperoni, é só sabor a manjericão, é só sabor a queijo, porque cada música é uma sensação, uma emoção diferente, mas todas as emoções são boas e bem-vindas aqui na melhor sintonia de sempre. Lembrando que podes escolher a música que queres ouvir aqui, só enviares um áudio para o nosso WhatsApp dizendo o teu nome, de qual placa estás a ouvir a Free Rádio, manda também a localização, estás a ver, para nós sabermos o sítio, e diz o título da música e no final LG Life is Good. E o número é 942-197-106. E a nossa programação podes acompanhar em qualquer parte do universo através do nosso website www.afriradio.co.al ou então através da Zap Canal e Entuzi Duzi.
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2: Meu cambo e minha camba só se vive uma vez, então capricha no pedido, depois não chora, porque quem não chora não mama. Então, chuta o pedido musical aqui para a tua amiga Green Ninja. Go!
3: Onde é que vale o Rádio 20 e Ladislau Jolomba?
2: Oi!
3: E Colibengo, Zango 3 é a banda.
2: Boa!
3: Gostaria de ouvir a música de Ciara, One Two Step.
2: Uau!
3: Afri Rádio, a rádio que mais cresce em audiência.
2: Oh yeah! Aham! Uh-huh.

0: Ninja Ninja. Estamos aqui a curtir o baú da Free Rádio com os melhores hits musicais dos anos 90 e 2000. E esse grande hit, If You Had My Love, de Jennifer Lopez, mais conhecida por J-Lo, a nossa diva que lançou esse banger em 1999 e faz parte do grande álbum On The Six. Mas tem uma curiosidade sobre essa música. Sabias que quase foi para o Michael Jackson? Sim, Rodney, ele escreveu a música e instrumental, tudo feito, tudo preparado. Mandou já para o meu tio Michael Jackson. Disse assim, me que, Michael, isso tu? Ele disse assim, não, vou dar a oportunidade na Jennifer Lopez. Foi isso mesmo que ele disse. E pronto, a música caiu que nem uma luva para os braços de J-Lo e continua a fazer sucesso até os dias de hoje. Por isso é que toca aqui na Free Rádio. E se tu, meu ninja, minha ninja, tens um benga que gostarias de ouvir aqui, então não deves ficar para trás. Chega de ouvir pedido dos outros. Manda também o teu, estás a ver. Envia um áudio, diz o teu nome, diz o teu bairro, diz o título da música e no final LG Life is Good. E o número é 942-197-106, 942-197-106. E agora vamos agitar a cena, vamos mexer a panela e ouvir mais um pedido musical na nossa edição.
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0: Tal como diz a minha prima Rihanna, rampa papam, man down. Então chuta já o teu hit e let's go, let's get it. Hoje é sexta-feira.
2: Eu sou o Bruno Tomás.
0: Oi.
2: Eu sou de Kazenga, Mabor.
0: Vizinho.
2: E a música que eu queria ouvir é a de Celine Dion, All By Myself. Oh. 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
0: Essa música faz-me chorar.

0: Meninos, acabamos de curtir Big Nelo e carga encerrar a nossa edição fantástica de sexta-feira, dia 29 de maio de 2026, com chave de ouro, chave de platina, aqui na melhor sintonia. Foi uma hora fantástica, uma hora intensa. Amanhã, às 15 horas, o voo estará de volta com os melhores hits musicais dos anos 90 e 2000. Então, stay tuned with the best radio station, porque a festa não para por aqui. Ainda teremos muita coisa. Às 17 horas, o Mix FM. E depois, às 18 horas, Jorge Sky. Às 21, o Tiesto. E às 22, o Cavalera. Então, stay tuned, não sai daí, que eu volto já, com músicas, com alegria, com pedidos, com muita diversão, na melhor estação. O baú acabou, mas a diversão não acaba. Então, Ninja Ninja, stay tuned with the best radio station, que já estarei de volta com Top Hits. Let's go.
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0: É isso aí, manis, manis. Já estamos de volta na melhor sintonia, com muita energia boa para transformarmos a tarde de sexta-feira muito mais fantástica, mais incrível, aqui na 106.1 FM. E aí, está a bater ou não está? 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E o nosso WhatsApp é o 942-197-106, 942-197-106. E agora vamos ouvir mais um pedido. Eu vou chutar o meu jutsu e vais ouvir a tua voz, a tua música, a tua emoção na nossa grande mega estação. Juntos somos mais fortes e formamos um ecossistema musical altamente fixe, fantástico e incrível, tal como tu. Bora, bora!
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0: Meu cambo e minha camba, podes ficar à vontade para mandar mais de um pedido musical aqui. A tua voz é sempre bem-vinda, então fica feliz, fica à vontade e canta a tua música.
2: Daqui fala o Ivan Félix, a partir de Luanda, Viana, Vila de Viana.
0: Vizinho.
2: Eu gostaria de ouvir a música da banda Wake the Moon, com o tema Shut Up and Dance to Me.
0: Boa.
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0: Ah, pois é.

0: Como tudo, Bárbara Bandeira e Ivandro aqui na 106, a melhor sintonia de todos os tempos. E aí, como? Sexta-feira, hoje é onde? Não que eu vá, se calhar eu vá, não sei. Muito fixe, Ninja e Ninja, estamos aqui a curtir grandes hits nacionais e internacionais, músicas que nos fazem pensar, e essa foi diretamente dos Combatentes, brincadeira, diretamente de 2022, em setembro, e essa música fala sobre a dificuldade que o casal tem, ou que alguém tem na relação, de aceitar que se fini, acabou, que finish a relação. Mas ele diz, oh não, como tu, vai, eu vou encontrar alguém como tu, ou melhor, epa, enfim. O único conselho que eu tenho para dizer é ouça a Friade e deixa de frustração, a vida é bela. E a vida é melhor quando se ouve boa música, então Ninja Ninja, vamos apimentar mais a cena. Vamos ouvir agora mais um pedido musical. Hoje é sexta-feira, vou fazer o meu Wanshishwanshishonpeng Yao Ming, Mr. Miyagi in the house.
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0: Oh yeah, meu cão e minha cama, life is good, a vida é boa, canta já com a Ninja, manda teu pedido musical aqui, em... o nosso WhatsApp está sempre ligado, então fica à vontade, fica lá à vontade.
3: Fala Isa, a partir do Morro Bento.
0: Oi.
3: E queria ouvir a música dos BTS, com o título Dinamite.
0: Boa.
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0: Isso mesmo.

0: de Becky Hill e David Guetta aqui a encerrar a minha parte aqui na nossa tarde fantástica de sexta-feira de 2026. Sim, 29 de maio de 2026. A última sexta-feira do mês de maio. Veninja, com essa música que eu, Silvia Romero, que é The Green Ninja, filha de Bruce Lee, a sobrinha de Michael Jackson, a prima da Shakira, lalalala. Vista, não consegui fazer. Agora consegui, do meu tio Michael Jackson, não vou bazar, vou tirar o pé, vou dar titaro. Mas continuem ligados para curtirem o fantástico Mix FM, aqui com o nosso grande DJ, Paulo Alves, in the mix. Muito fixe, né? Mas a festa não acaba aí, porque depois teremos aqui o Jorge Sky, o último Jedi, o teu companheiro de regresso a casa. Ai, que delícia, com muitas músicas, muita animação. Às 21 horas teremos aqui o DJ Tiesto e às 22 horas o Manuel Cavaleira com Rock Station. Uma programação musical diferente, divertida, autêntica, se encontras aqui na 106.fm. Au revoir, meus nobres. Silvia Romero in the house, fora da house. Bye bye, beijinhos, boas músicas e house music. Keep on rocking. Woo! Let's go, let's go. Aham, let's go.
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Edição de sexta-feira, ao sabor das mais pedidas da KPFC. Eu sou Paulo Alves e estarei nas misturas de apresentação. Abertura com Lau, mistura de Dorival Domingues e Olídio Nation. Original de Charlie Poppy. Fiquem ligados até bem perto das 18. Curtam o melhor do House Music. Aqui na rádio que mais cresce em audiência.

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Masterclass. Zimbabueno Night Freak. Com a voz de Roland Clark. Abertura 2 com Lau. Dorivaldo Mix. Yolidio Nation Remix. Original de Charlie Poppy. Depois tivemos Unfold. Homeboys. Musulo, DJ Malvado, AKM. E Dodi. Aqui numa remistura do brasileiro Unfazed. Depois tivemos SZA. Isaka. Vanco Remix. Também passou por aqui Fire. De Shimza. Já a seguir uma nova remistura de um dos clássicos de Bonga. Falou de Capiangô, Hugo Vila Nova, Extended Mix. Fiquem ligados até bem perto das 18. House Music, keep on rocking.

0: reta final da edição de sexta-feira do Mix FM, aqui com KMZM, do Luso Cabo-Verdiano, Dani Gato, a fechar a edição de sexta-feira do Mix FM. Ao sabor das mais pedidas da KPFC, eu sou Paulo Alves, a 123 BPMs. Atenção que vem aí Luanda Sound Beats, sábado 13 de junho no Shopping Avenida, no Morro Bento. 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Um grande abraço a todos vocês, continuem ligados à Afri Rádio, a rádio que mais cresce em audiência. Eu volto na segunda, até lá, aos Music Keep On Rocking.
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2: Sextou, sextou com S de saúde e sucesso. Mas para isso tu tens de respeitar o processo. Fica sintonizado a Rádio da Alegria. Buenas noches, senhoras e senhores, meninos e meninas, Jedis de todas as galáxias, from a galaxy far, far away, Mr. Jorge Sky, o último Jedi aqui na melhor rádio. Bem-vindos a este programa incrível, o Top Hits, a melhor rádio da cidade. É isso mesmo, campeão! Hoje é sexta-feira e tu sabes o que isso significa? Significa festa, significa alegria e significa, acima de tudo, muita música na Afri Rádio 106.1 FM, a rádio que mais cresce em audiência. Sem mais delongas, vamos começar em grande, vamos curtir agora um pedido musical. Lembra-te de fazer também o teu, que assim fazemos a festa todos juntos. Então bora lá, amigão. Stay tuned with the best. Let's go!
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2: É isso aí, campeão! 942-197-106. Manda o teu áudio, que aqui o teu Jedi está sempre muito ansioso para tocar para ti. Let's go!
4: Daqui fala o Estemislau Moicália.
2: Yes, sir.
4: Partido Município do Sambizanga. Peço a música de Avicii com o título I Could Be The One.
2: Sextou, minha gente!

0: Que vibe, meus amigos! Esta é aquela música de praia, a lembrar do verãozinho, aquele solzinho a bater nas costas. Seu azul, boa vibe! 106.1 FM no teu dial do rádio e assim o dia vai perfeitão. É isso aí, Love the Tory Lanez, aqui na tua Afri Rádio 106.1 FM, a rádio que mais cresce em audiência. Tory Lanez que continua a fazer um barulho intenso na cena musical, mesmo depois de ter sido preso, hein? Ele acabou de lançar um single da cadeia e disse que ele criou um género musical. Yes, sir! Será que já conferiste isso? 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
0: Eu queria ser um ouvinte para tocarem o meu som. Bora lá, campeão, do que é que estás à espera? Pede a tua música e vamos ser felizes juntinhos na melhor rádio.
3: Daqui é o Arlindo Modesto, falando a partir de Luanda, Kazenga Banda. Gostaria de ouvir a música do Chris Brown com título Neo Family, com participação do Ash.

acabamos de ouvir Mystical, Mystical, oh baby, you're so magical. Música boa, Benson Boone aqui na tua Afri Rádio 106.1 FM. E sabias, meu amigão, que esta música fez parte da trilha sonora do filme The Karate Kid 2024? Sim, sim, sim. The Karate Kid Legends foi lançada em 2024 e esta música fala sobre encontrar alguém que faz sentir como se estivesses em um mundo mágico onde tudo é possível. Hein? O amor está no ar, o amor também rola aqui na tua Afri Rádio 106.1 FM. 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

0: Amiga, chegou aquela hora pela qual toda a gente esperava. É hora de quê? Do No Break! Desculpem, eu empolguei-me um pouquinho e alonguei demais. Normalmente eu alongo assim no finalzinho de semana, que são 2 horas de música, mas hoje vocês têm que entender que o vosso Jedi está muito bem disposto. Vamos curtir o No Break? 1 hora de música sem parar aqui na tua estação de rádio favorita e tem mais. Nós começamos com aquela música que tu gostas. Então, manda já o teu áudio para o nosso WhatsApp 942-197-106. Este é o melhor WhatsApp do mundo. Tu pedes e nós tocamos. Então não vai, envia o teu pedido musical. Diz o teu nome, de onde nos falas e qual é a música que queres ouvir. E diz no final LG Life is Good.
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0: Faz um pedido e vamos todos dançar. Manda o teu áudio para o nosso WhatsApp, que aqui o teu Jedi está à espera e super ansioso para tocar a tua música.
2: Aqui é a Manuela e gostaria de ouvir a música de Gracie Abrams com o título Close to You. AfriRádio, a rádio que mostra essa audiência, a melhor rádio de música.
0: É isso aí, vamos de música na melhor rádio.

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1: É isso aí, campeão! E assim terminamos o No Break. Terminamos o No Break. Obrigado por terem dançado e cantado connosco até ao fim. Até a próxima. Até o próximo No Break. Atenção à jogada. Até parece que eu já estou a dizer bye bye e que vocês não vão ouvir mais o vosso Jedi. Atenção à jogada, que eu gosto de estar aqui com vocês. Até o sol. Ai, ai, ai, ai. Brincadeiras, eu estou aqui até às 22 horas, mas quero a tua companhia, seja no nosso website.

informação. Então vamos lá, meus amigos, vamos interagir. As nossas redes sociais têm o mesmo nome, Instagram e Facebook, a Free Rádio 106.1 FM. É isso, fim do No Break, mas nunca é o fim da música na Free Rádio. Meu amigão, a pausa é curta e nós já voltamos com a melhor música na melhor rádio.

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1: Ora, meu amigão, já sabes que quando é hit, toca na melhor rádio. O teu Jedi já está de volta com a melhor música. E sendo sexta-feira, já sabes que a segunda etapa do Top Hits marca também a nossa despedida, né? Então essa é a nossa última hora juntos. Vamos fazer valer a pena. Vamos curtir em grande. Já sabes que não podes dizer bye-bye, né? Então fica aí, meu amigo. Fica aí que vamos curtir esta boa vibe aqui na tua AfriRádio 106.1 FM. Já aproveita e faz aquele pedido musical. Envia o teu áudio para o nosso WhatsApp 942197106. E se és empresário, anuncia aqui. Fale connosco através do 928-510-400. 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Lembrando que no nosso website também tem muita informação para os melhores ouvintes do mundo. 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
1: Então, minha amiga, meu amigo, já mandaram os vossos áudios? Mandem, porque não há limites na melhor rádio. Vocês pedem quantas músicas quiserem. Mandem 942197106.
2: Que é Bernete Quintas. Fala a partir do Rocha Pinto.
1: Boa!
2: Gostaria de ouvir a música do Drake e Rihanna com o título Work. Aqui na Afri Rádio 106.1 FM. A rádio que mais cresce em audiência.
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acabámos de ouvir Imagine Dragons, Believer, aqui na tua Afri Rádio 106.1 FM. E tu, meu amigão, tu és um Believer, sim ou não? Conta-nos no nosso WhatsApp 942-197-106. E esta é de Imagine Dragons, Dan Reynolds, nesta voz poderosa. Este grupo alternativo foi criado em Las Vegas, conhecido por suas músicas cativantes e performances totalmente energéticas. Imagine Dragons, aqui na tua Afri Rádio 106.1 FM. Já dispensam apresentações, né? Dispensam apresentações, sem sombra de dúvida. Vamos continuar a festa, agora é hora de

0: quantos pedidos quiseres. Envia o teu áudio 942-197-106. Bora, meu amigão, vamos ser felizes juntos na melhor rádio de sempre.
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0: É isso mesmo, campeão. Ouvinte quer, ouvinte manda. Lembrando que não há limites para os melhores ouvintes, hein? Então podes pedir quantas músicas quiseres. Manda o teu áudio para o nosso WhatsApp.
2: Olá, Free Rádio. Daqui é o vosso boy Bernardo Atanha, ou Daxinha. Fala a partir do bairro Bita Progresso, município de Belas. Gostaria de ouvir a música do Maroon 5 e a Cardi B. Afri Rádio, a rádio que mais cresce em audiência. Bora!
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melhores ouvintes do mundo. Mas atenção, ainda tem muita coisa boa pela frente, hein? Eu vou voltar para as terras de Jedi e vou continuar a curtir esta boa vibe, porque a seguir vem Tiesto. É isso, campeão! Um programa incrível. E hoje é sexta-feira. Ele fez jus a sexta-feira. Está extremamente quente. E também temos o Rock Station.

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Lembra-te, estamos nas nossas redes sociais e queremos interagir contigo. Primeiro, no nosso WhatsApp 942-197-106, 942-197-106. Também estamos no Instagram e no Facebook com o mesmo nome, Afri Rádio 106.1 FM. My fella, may the force be with you, Mr. Jorge Sky, voltando para as terras de Jedi. Ligando a minha nave em 3, 2, 1...

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Isto é Rock Station. Só aqui na AFI Rádio 106.1 FM com Manel Cavalera. Sexta-feira, passamos um pouco das 22 horas e estás na sintonia certa. O rock

E até às 23 horas, o rock and roll é a única lei. Estamos em direto para Luanda e para o mundo em www.afriradio.co.au. E vamos abrir as hostilidades com Ghosts e o tema Hunter's Moon. Depois seguimos com Pain e a música Shut Your Mouth. E fechamos o primeiro bloco com o Rob Zombie e a música Feel So Numb. Isto é a Afri Rádio 106.1 FM, Mancavas está na área.

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Acabamos de ouvir Rob Zombie com Feel So Numb. Antes passamos pelo som industrial dos Pain e pelo ambiente dos Ghost. Estás na Afri Rádio, a casa do rock aqui na banda. Não saias daí que a noite de sexta-feira só começou agora. Na sequência vamos com Muse, na música Won't Stand Down. E a voz do eterno Joey Ramone, na música What a Wonderful World. A música original é de Louis Armstrong. E depois vem o som gótico dos Creeper.

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para trazer Black Mass aqui no Rock Station. Ouvimos também a versão punk rock de Joey Ramone para o clássico What a Wonderful World. Eu sou o Mancavas e o peso aqui não para de aumentar. Segurem-se porque agora vem os Misfits com uma balada Saturday Night. O romantismo sombrio dos Him na música Wicked Game. A música dos Evanescence com Afterlife, banda sonora da série Devil May Cry da Netflix. Bons mambos aqui no Rock Station da AFI Rádio 106.fm.

isto, a voz fenomenal de Emily dos Evanescence na música Afterlife. Antes passamos pelos Him e a mística Wicked Game. No Rockstation o ritmo é intenso e não há pausas. Agora vamos elevar a fasquia com Mastodon e o tema Todo Toes. Depois o poderio de Rammstein com Sonne. E a melancolia de Wednesday 30 é In Misery. Fica ligado aqui na AFI Rádio 106.1 FM. Isto é Rockstation e aqui é o Mancavas com vocês até perto das 23 horas.

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trinca de respeito aqui na tua Afri Rádio. O relógio não para e a descarga de brita continua. Estamos na reta final do programa com uma sequência para abranar as estruturas. Vem aí o Zatila com ATL, a versão dos Dope para o clássico You Spin Me Around e a explosão dos Korn com Skrillex. Get Up! Esse é o som dos bodas. Vocês que vão às minhas noites de rock quando eu passo som como DJ, sabem que esse som... Ui! Isto é o Rock Station, eu sou o Manuel Cavaleira e vá

Skrillex a fechar este bloco com Get Up. Infelizmente, o tempo voa quando a seleção é de luxo. Vou ficar por aqui, sou o Manuel Cavaleiro, o vosso Mancavas. Obrigado pela audiência aqui na 106.fm e em www.afriradio.co.au. Sexta que vem, às 22 horas, o encontro está marcado aqui. Fiquem agora com o encerramento caótico dos System of a Down e o tema Violent Pornography. Bom final de semana e, como dizem os meus bros do Mix FM, keep on rocking.

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